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0: polícia do Rio de Janeiro prendeu o rapper Orochi em uma operação para localizar armas. O artista estava em um barco no mar quando foi preso em Búzios, na região dos Lagos.
1: Nessa imagem, dá pra ver a joia usada pelo rapper. Um cordão com a frase Vida Cara.
2: Na casa onde Orochi estava hospedado, foram encontradas duas armas.
3: As equipes foram até a casa onde apreenderam a espingarda calibre 12 camuflada e munição.
1: Em depoimento, eles alegaram que estavam armados porque escoltaram uma joia de ouro avaliada em 500 mil reais.

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Então agora é o seguinte. Vamos fazer um pagode aqui rapidinho? 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
1: Oi, oi. Vou contar tranquilinho, tá?
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1: 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Aê, já vamos juntar todas as putas presentes no bagulho aí, falou, mano? Aê, Ana, aê, Tainá, e aí, Andy Alves? Aê, Julia Calcing, e aí, Beatriz, cadê a Carol? Cês tá ligado que nós subiu o voucher, né? Que o cordão do time é só na testa de vocês. 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

0: Bem-vindos ao Corona Luau MTV, que delícia poder estar falando isso. A gente está aqui no Ceará, diretamente da Praia do Preá, com Marcelo Falcão e Lennon, e essa plateia deliciosa. Gente, vocês já cantaram juntos antes?
1: Cara, cantar não, mas o Falcão me deu a honra de me convidar para um trabalho.
2: E ele é rápido, Bela. Eu dei um toque nele, esbarrei com ele, falei com ele. Ele ouviu o que eu estava falando, entendeu profundamente e me surpreendeu mais do que sempre, porque ele é um garoto talentoso e eu gosto muito dele. Ele e a gente fez uma música junto agora há pouco. Pode bater palma que é um momento de felicidade e alegria.
0: Ó, hoje a ideia é dar um oi pro verão, essa estação que eu sou suspeita pra falar, porque é a minha preferida do ano. Eu acho que é uma estação ótima pra gente se desconectar, sabe? Vocês gostam de praia, de mar, de verão?
1: Eu tô sempre na água, sempre que eu posso, surfando.
2: Não, sol e mar é a vida. Eu prefiro muito mais, eu respeito o frio, curto ele quando eu estou, mas o mar e o sol, as pessoas, ou a vontade me cativa mais.
0: Ai, ótimo. Então, tá todo mundo feliz aqui hoje. Lennon, você canta a próxima pra gente?
1: Vambora, pra cima. Essa música relata momentos que eu vivi na minha vida. E que a gratidão não seja só uma palavra bonita que você posta na sua rede social, mas que seja uma verdade, tá ligado?

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1: Eu quero saber de vocês, o que vocês gostam de fazer pra se desconectar?
2: Eu gosto de vir pro Nordeste. Mas aí parece que eu posso estar falando isso porque eu tô aqui, não. Mas é a maior verdade, realmente. Eu nunca vim aqui no Preá, mas eu sempre tô em Bahia Formosa, que ali é entre Natal e João Pessoa, na casa do meu irmão Ítalo Ferreira. Sempre que eu tenho 3-4 diazinhos livre, eu corro pra lá.
1: Boa, e você, Marcelo?
3: Eu já no passado corri muito lá pra Noronha. Mas hoje em dia eu fico fincado lá em Pipa, em Cibaúma, no Rio Grande do Norte. Tô do lado dele ali.
1: Boa.
2: Rio Grande do Norte, eu vou em Pipa direto, 40 minutinhos.
1: E quando vocês viajam assim, vocês costumam fazer luau, tipo esses que a gente tá fazendo agora?
2: Cara, quando eu viajo, se é pra um lugar que tem bastante gente, a gente bota uma caixinha de som ali, não é todo dia que eu tenho a honra de ter uma banda dessa com esse cara aqui do meu lado pra tocar um violão e cantar uma música. Mas eu e meus amigos, a gente sempre tá fazendo uma festa, né? Uma festa que eu digo botar uma música, ficar cantando e tal.
3: A maioria dos meus amigos sempre tem um violão, então assim, vai sobrar.

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1: Falar um pouco de amor, né? Pior de tudo é que eu gosto dela. Uma hora dessa.

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0: Marcelo, você já participou do Luau na época do Rapa. Como é que é pra você estar aqui agora em carreira solo? Você tem alguma lembrança especial daquele momento?
1: Pra ser sincero mesmo, eu só lembrei quando a Sara mostrou a foto da gente 20 anos atrás. Mas era um momento de descontração, a MTV acontecendo, fervendo, dando suporte pros artistas que estavam ali tentando fazer seu videoclipe, fazer as suas coisas acontecerem. E era mais um produto de uma música que poderia ser divulgada, mais um produto da MTV que poderia dar força pro artista. Mas só fazer essa lembrança é demais. E ver a foto da Sara depois desses 20 anos, irado.
0: Lennon, então já vi que você é muito fã do Marcelo Falcão. Você já imaginava fazer esse feat antes em algum momento?
2: Cara, eu acho que não tem ninguém do nosso país que não é fã desse cara, né? De toda a história do Rapa, do Falcão no geral. Então, desde um momento que ele me convidou para fazer uma música junto, onde eu me senti muito honrado por estar fazendo parte ali de um projeto convidado por ele. E não fazia ideia que ia rolar a volta do Luau. E nem que eu seria convidado, né? Porque como eu tava falando pros meus amigos, se eu fosse convidado pra 10ª edição depois da volta, eu já ia ficar muito feliz. Mas fui convidado logo pra primeira, do lado dessa fera aí. Então, pra mim, são momentos que vão ficar na minha história eternizados, assim. Coisas que eu nunca sonhei e acontece e faz a gente acreditar que vale a pena sonhar e que o impossível é só questão de opinião mesmo. E obrigado, Falcão, de verdade, pela confiança.
1: Faço suas palavras as minhas, estar com você aqui hoje.
0: Boa, vamos para a próxima, então.

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Vamos assim, ó.

Bom, gente, é isso. Corona Luau MTV vai ficando por aqui. Muito obrigada, Marcelo Falcão. Muito obrigada, Lennon. E muito obrigada a todo mundo que nos acompanhou. Aproveitem um verão e um beijo.

Ei, ei, ei, nego, você está na sintonia da sua rádio Êxodos. Eu, DJ Nel, comandando o melhor da Black Music. São 23 minutos de um novo dia. O japonês Jandir Rosana manda um salve para os Zezé, pro Chiquinho, pro Cal, pro Ribeiro, Tisso, Zulu e o Serginho. Botinho da Sabim manda um salve aí pro Vandão da Vila do Sapo. E a Kiara do Imbu manda um abraço para a Viviana do Sadi. É, o Papau do Parque manda um salve aí pros manos da 50, né? E a Adriana do Tamonho manda um salve aí pra Rafa do Sujeito Suspeito do Par na Panela. E pra você que está pensando em fazer um peão, pegue seu bombonjaque, sua touca, porque faz 10 graus em São Paulo.

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2: mano.
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0: polícia do Rio de Janeiro prendeu o rapper Orochi em uma operação para localizar armas. O artista estava em um barco no mar quando foi preso em Búzios, na região dos Lagos.
1: Nessa imagem, dá pra ver a joia usada pelo rapper. Um cordão com a frase Vida Cara.
0: Na casa onde Orochi estava hospedado, foram encontradas duas armas.
2: Equipes foram até a casa onde apreenderam a espingarda calibre 12 camuflada e munição.
1: Em depoimento, eles alegaram que estavam armados porque escoltaram uma joia de ouro avaliada em 500 mil reais.

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1: LB.
0: Vai,
1: tá ligado a famosinha da favela?
0: Vai,
1: que fez um monte de querer falar de nós. 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Acho que deu ruim pra fofoqueira, viu? 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Eu sei.

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3: E aí, menor?
4: Busca os energéticos ali pra nós, que eu quero ouvir essa daqui do Natan bebendo água de bandido.
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Não, agora é o seguinte. Vamos fazer um pagode aqui rapidinho? Pô. O pagode do jeito que a gente faz. Do jeito que a gente gosta. Bagunçado. Não, bagunçado não. Um pagodinho. Um pagodinho, arrumado. Arrumado.

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0: Bem-vindos ao Corona Luau MTV, que delícia poder estar falando isso. A gente está aqui no Ceará, diretamente da Praia do Preá, com Marcelo, Falcão e Lennon, e essa plateia deliciosa. Gente, vocês já cantaram juntos antes?
1: Cara, cantar não, mas o Falcão me deu a honra de me convidar para um trabalho.
2: E ele é rápido, Bela. Eu dei um toque nele, esbarrei com ele, falei com ele. Ele ouviu o que eu estava falando, entendeu profundamente e me surpreendeu mais do que sempre, porque ele é um garoto talentoso e eu gosto muito dele. A gente fez uma música junto agora há pouco. Pode bater palma que é um momento de felicidade e alegria.
0: Ó, hoje a ideia é dar um oi pro verão, essa estação que eu sou suspeita pra falar, porque é a minha preferida do ano. Eu acho que é uma estação ótima pra gente se desconectar, sabe? Vocês gostam de praia, de mar, de verão?
1: Eu tô sempre na água, sempre que eu posso, surfando.
2: Não, sol e mar é a vida. Eu prefiro muito mais, eu respeito o frio, curto ele quando eu estou, mas o mar e o sol, as pessoas, ou a vontade me cativa mais.
0: Ai, ótimo. Então, tá todo mundo feliz aqui hoje. Lennon, você canta a próxima pra gente?
1: Vambora, pra cima. Essa música relata momentos que eu vivi na minha vida. E que a gratidão não seja só uma palavra bonita que você posta na sua rede social, mas que seja uma verdade, tá ligado?

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1: Eu quero saber de vocês, o que vocês gostam de fazer pra se desconectar?
2: Eu gosto de vir pro Nordeste. Mas aí parece que eu posso estar falando isso porque eu tô aqui, não. Mas é a maior verdade, realmente. Eu nunca vim aqui no Preá, mas eu sempre tô em Bahia Formosa, que ali é entre Natal e João Pessoa, na casa do meu irmão Ítalo Ferreira. Sempre que eu tenho 3-4 diazinho livre, eu corro pra lá.
1: Boa, e você, Marcelo?
3: Eu já no passado corri muito lá pra Noronha. Mas hoje em dia eu fico fincado lá em Pipa, em Cibaúma, no Rio Grande do Norte. Tô do lado dele ali.
1: Boa.
2: Rio Grande do Norte, eu vou em Pipa direto, 40 minutinhos.
1: E quando vocês viajam assim, vocês costumam fazer luau, tipo esses que a gente tá fazendo agora?
2: Cara, quando eu viajo, se é pra um lugar que tem bastante gente, a gente bota uma caixinha de som ali, não é todo dia que eu tenho a honra de ter uma banda dessa com esse cara aqui do meu lado pra tocar um violão e cantar uma música. Mas eu e meus amigos, a gente sempre tá fazendo uma festa, né? Uma festa que eu digo botar uma música, ficar cantando e tal.
3: A maioria dos meus amigos sempre tem um violão. Então, assim, vai sobrar. Se eu for pra casa de alguém, vai sobrar uma violada. Mas é saudável, é feliz, fora do contexto de show. Pra fazer isso pros amigos não tem... Como a gente considera isso aqui. Fazer isso aqui não tem preço.
2: Daqui um tempo vai dar pra eu tocar violão também, que ele ficou de me ensinar.
3: Eu te vou te ensinar. Com certeza.
1: Então, qual é a próxima?
3: Vitória.
1: Vitória, vamos nessa.

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1: Falar um pouco de amor, né? Pior de tudo é que eu gosto dela. Uma hora dessa.

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0: Marcelo, você já participou do Luau na época do Rapa. Como é que é pra você estar aqui agora em carreira solo? Você tem alguma lembrança especial daquele momento?
1: Pra ser sincero mesmo, eu só lembrei quando a Sara mostrou a foto da gente 20 anos atrás. Mas foi um momento de descontração, a gente via acontecendo, fervendo, dando suporte pros artistas que estavam ali tentando fazer seu videoclipe, fazer as suas coisas acontecerem. E era mais um produto de uma música que poderia ser divulgada, mais um produto da MTV que poderia dar força pro artista. Mas só fazer essa lembrança é demais. E ver a foto da Sara depois desses 20 anos, irado.
0: Lennon, então já vi que você é muito fã do Marcelo Falcão. Você já imaginava fazer esse feat antes em algum momento?
2: Cara, eu acho que não tem ninguém do nosso país que não é fã desse cara, né? De toda a história do Rapa, do Falcão no geral. Então, desde um momento que ele me convidou para fazer uma música junto, onde eu me senti muito honrado por estar fazendo parte ali de um projeto convidado por ele, e não fazia ideia que ia rolar a volta do Luau, e nem que eu seria convidado, né? Porque, como eu tava falando para meus amigos, se eu fosse convidado para a 10ª edição depois da volta, eu já ia ficar muito feliz. Mas fui convidado logo para a primeira, do lado dessa fera aí. Então, para mim, são momentos que vão ficar na minha história eternizados, assim. Coisas que eu nunca sonhei e acontece e faz a gente acreditar que vale a pena sonhar e que o impossível é só questão de opinião mesmo. E obrigado, Falcão, de verdade, pela confiança.
1: Eu faço as suas palavras as minhas, estar com você aqui hoje.
0: Boa, vamos para a próxima, então.

O nome dessa é Abençoado. Acho que retrata muito o dia de hoje. Dê valor às coisas simples da vida. Vamos assim, ó.

Bom, gente, é isso. Corona Luau MTV vai ficando por aqui. Muito obrigada, Marcelo Falcão. Muito obrigada, Lennon. E muito obrigada a todo mundo que nos acompanhou. Aproveitem um verão e um beijo.

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Opa! 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Ô, Lírico! Vai,

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1: Bem-vindos ao Corona Luau MTV, que delícia poder estar falando isso. A gente está aqui no Ceará, diretamente da Praia do Preá, com Marcelo Falcão e Lennon, e essa plateia deliciosa. Gente, vocês já cantaram juntos antes?
2: Cara, cantar não, mas o Falcão me deu a honra de me convidar para um trabalho.
3: E ele é rápido, Bela. Eu dei um toque nele, esbarrei com ele, falei com ele. Ele ouviu o que eu estava falando, entendeu profundamente e me surpreendeu mais do que sempre, porque ele é um garoto talentoso e eu gosto muito dele. A gente fez uma música junto agora há pouco. Pode bater palma, que é momento de felicidade e alegria.
1: Ó, hoje a ideia é dar um oi pro verão, essa estação que eu sou suspeita pra falar, porque é a minha preferida do ano. Eu acho que é uma estação ótima pra gente se desconectar, sabe? Vocês gostam de praia, de mar, de verão?
2: Eu tô sempre na água, sempre que eu posso, surfando.
3: Não, sol e mar é a vida. Eu prefiro muito mais, eu respeito o frio, curto ele quando eu estou, mas o mar e o sol, as pessoas, ou a vontade, me cativa mais.
1: Ai, ótimo. Então, tá todo mundo feliz aqui hoje. Lennon, você canta a próxima pra gente?
2: Vambora, pra cima. Essa música relata momentos que eu vivi na minha vida. E que a gratidão não seja só uma palavra bonita que você posta na sua rede social, mas que seja uma verdade, tá ligado? 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
1: Eu quero saber de vocês, o que vocês gostam de fazer para se desconectar?
2: Eu gosto de vir pro Nordeste. Mas aí parece que eu posso estar falando isso porque eu tô aqui, não. Mas é a maior verdade, realmente. Eu nunca vim aqui no Preá, mas eu sempre tô em Bahia Formosa, que ali é entre Natal e João Pessoa, na casa do meu irmão Ítalo Ferreira. Sempre que eu tenho 3-4 diazinho livre, eu corro pra lá.
1: Boa, e você, Marcelo?
3: Eu já no passado corri muito lá pra Noronha, mas hoje em dia eu fico fincado lá em Pipa, em Cibaúma, no Rio Grande do Norte. Tô do lado dele ali.
1: Boa.
2: Rio Grande do Norte, eu vou em Pipa direto, 40 minutinhos.
1: E quando vocês viajam assim, vocês costumam fazer luau, tipo esses que a gente tá fazendo agora?
2: Cara, quando eu viajo, se é pra um lugar que tem bastante gente, a gente bota uma caixinha de som ali, não é todo dia que eu tenho a honra de ter uma banda dessa com esse cara aqui do meu lado pra tocar um violão e cantar uma música. Mas eu e meus amigos, a gente sempre tá fazendo uma festa, né? Uma festa que eu digo botar uma música, ficar cantando e tal.
3: A maioria dos meus amigos sempre tem um violão. Então, assim, vai sobrar. Se eu for pra casa de alguém, vai sobrar uma violada. Mas é saudável, é feliz, fora do contexto de show. Pra fazer isso pros amigos não tem... Como a gente considera isso aqui. Fazer isso aqui não tem preço.
2: Daqui um tempo vai dar pra eu tocar violão também, que ele ficou de me ensinar.
3: Eu te vou te ensinar. Com certeza.
1: Então, qual é a próxima?
3: Vitória.
1: Vitória, vamos nessa.

0: Vitória no pré-A.
1: Falar um pouco de amor, né? Pior de tudo é que eu gosto dela. Uma hora dessa.

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0: Marcelo, você já participou do Luau na época do Rapa. Como é que é pra você estar aqui agora em carreira solo? Você tem alguma lembrança especial daquele momento?
1: Pra ser sincero mesmo, eu só lembrei quando a Sara mostrou a foto da gente 20 anos atrás. Mas foi um momento de descontração, eu me vi acontecendo, fervendo, dando suporte pros artistas que estavam ali tentando fazer seu videoclipe, fazer as suas coisas acontecerem. E era mais um produto de uma música que poderia ser divulgada, mais um produto da MTV que poderia dar força pro artista. Mas só fazer essa lembrança é demais. E ver a foto da Sara depois desses 20 anos, irado.
0: Lennon, então já vi que você é muito fã do Marcelo Falcão. Você já imaginava fazer esse feat antes em algum momento?
2: Cara, eu acho que não tem ninguém do nosso país que não é fã desse cara, né? De toda a história do Rapa, do Falcão no geral. Então, desde um momento que ele me convidou para fazer uma música junto, onde eu me senti muito honrado por estar fazendo parte ali de um projeto convidado por ele, e não fazia ideia que ia rolar a volta do Luau, e nem que eu seria convidado, né? Porque como eu tava falando pros meus amigos, se eu fosse convidado para a 10ª edição depois da volta, eu já ia ficar muito feliz. Mas fui convidado logo para a primeira, do lado dessa fera aí. Então, para mim, são momentos que vão ficar na minha história eternizados, assim. Coisas que eu nunca sonhei e acontece e faz a gente acreditar que vale a pena sonhar e que o impossível é só questão de opinião mesmo. E obrigado, Falcão, de verdade, pela confiança.
1: Eu faço as suas palavras as minhas, estar com você aqui hoje.
0: Boa, vamos para a próxima, então.

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Vamos assim, ó.

Bom, gente, é isso. Corona Luau MTV vai ficando por aqui. Muito obrigada, Marcelo Falcão. Muito obrigada, Lennon. E muito obrigada a todo mundo que nos acompanhou. Aproveitem um verão e um beijo.

Hey, hey, hey, nego. 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Eu, DJ Nel, comandando o melhor da Black Music. São 23 minutos de um novo dia. O japonês já de Rosana manda um salve para os Zezé, pro Chiquinho, pro Cal, pro Ribeiro, Tisso, Zulu e o Serginho. Valdinho da Sabim manda um salve aí pro Vandão da Vila do Sapo. E a Kiara do Imbu manda um abraço para a Viviana do Sadi. É, o Papau do Parque manda um salve aí pros manos da 50, né? E a Adriana do Tamonho manda um salve aí pra Rafa do Sujeito Suspeito do Paranapanela. E pra você que está pensando em fazer um peão, pegue seu bombonjaque, sua touca, porque faz 10 graus de São Paulo.

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Então eu vou gravar outro, parceiro. 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